0: devia ter me beijado.
1: Ora, não reclama, estava tão gostoso. Deixa eu beijar outra vez, deixa.
0: Outra vez? Não.
2: Não!

0: aí não pode mais dizer que não. Quer me empurrar afastando com as mãos, que eu tô grudado e não desgrudo não. Depois do beijo, a reclamação. Ora, mas estava tão gostosinho, tá? Pra que você reclama? Dá outro beijinho aqui, papai, dá.
1: Ora, meu Deus, outra vez não.
2: Não!

0: 21 horas e 20 minutos.
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1: iniciais. 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
7: Hora certa.
8: 22 horas e 2 minutos. Isso.

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0: 22:23.
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0: 22h32.
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0: 22h46.
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1: 22:53.
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8: Hora certa. 23 horas e 1 minuto.
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0: 23:16.
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9: Hora certa.
10: 23 horas e 34 minutos.
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0: 23 horas e 47 minutos. Sina!
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São 11 anos de existência da Usa Discos. E eu quero que essa música que fala de Deus, que fala de amor, abençoe essa gravadora, que é de todos os gaúchos, não é só dos cantores. Um abraço grande para o Alex, um agradecimento para o meu querido Edson, que veio do Rio de Janeiro para fazer esta produção que há de orgulhar aos artistas e a todos os gaúchos presentes.

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0: meia-noite e um minuto.
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3: Hora certa. Meia-noite e 6 minutos.

essa música, a nossa homenagem ao nosso irmão e companheiro Francisco Castilhos. Foi tão importante a sua participação nos mirins, através do seu talento, da sua dedicação, do seu entusiasmo, que nós sentimos a sua presença nas músicas que fazemos e que cantamos. Pelos caminhos que só Deus sabe e Ele nos mostrará, quem sabe voltaremos a compor e a cantar juntos as nossas maneirinhas. Homenagem dos mirins e do nosso guru musical, Oscar Soares.

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3: Hora certa. Uma hora e um minuto.
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1: Hora certa. 1:34.

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2: Hora certa. 2 horas e 1 minuto.

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0: Teixeirinha, você não devia ter me beijado.
1: Ora, não reclama, estava tão gostoso. Deixa eu beijar outra vez, deixa.
0: Outra vez? Não.
2: Não, e não.

0: com beijo. Aí não pode mais dizer que não, quer me empurrar afastando com as mãos. E eu tô grudado e não desgrudo não, depois do beijo a reclamação.
1: Olha, neguinho, você não devia ter me beijado.
2: Ora, mas tava tão gostosinho, tá? Pra que você reclama? Dá outro beijinho que o papai dá.
1: Ora, neguinho, outra vez não.
3: Não!

Rezaremos agora o Terço da Misericórdia, apresentando ao Coração de Jesus as nossas intenções, pedindo que Ele tenha misericórdia de nós e do mundo inteiro. Iniciemos, em nome do Pai, e do Filho, e do Espírito Santo. Amém. Apresente as tuas intenções para este Terço da Misericórdia.

0: Pai nosso que estais nos céus, santificado seja o vosso nome. Venha a nós o vosso reino. Seja feita a vossa vontade, assim na terra como no céu. O pão nosso de cada dia nos dai hoje. Perdoai-nos as nossas ofensas, assim como nós perdoamos a quem nos tem ofendido. E não nos deixeis cair em tentação, mas livrai-nos do mal. Amém. Ave Maria, cheia de graça, o Senhor é convosco. Bendita sois vós entre as mulheres, e bendito é o fruto do vosso ventre, Jesus. Santa Maria, Mãe de Deus, rogai por nós, pecadores, agora e na hora de nossa morte. Amém. Creio em Deus Pai Todo-Poderoso, Criador do céu e da terra, e em Jesus Cristo, seu único Filho, nosso Senhor, que foi concebido pelo poder do Espírito Santo, nasceu da Virgem Maria, padeceu sob Pôncio Pilatos, foi crucificado, morto e sepultado, desceu à mansão dos mortos, ressuscitou ao terceiro dia, subiu aos céus, está sentado à direita de Deus Pai Todo-Poderoso, donde há de vir julgar os vivos e os mortos. Creio no Espírito Santo, na Santa Igreja Católica, na comunhão dos santos, na remissão dos pecados, na ressurreição da carne, na vida eterna. Amém. Eterno Pai, eu vos ofereço o corpo e sangue, alma e divindade de vosso dilitíssimo Filho, nosso Senhor Jesus Cristo, em expiação dos nossos pecados e os do mundo inteiro. Pela sua dolorosa paixão, tende misericórdia de nós e do mundo inteiro. Pela sua dolorosa paixão, tende misericórdia de nós e do mundo inteiro. Pela sua dolorosa paixão, tende misericórdia de nós e do mundo inteiro. Pela sua dolorosa paixão, tende misericórdia de nós e do mundo inteiro. Pela sua dolorosa paixão, tende misericórdia de nós e do mundo inteiro. Pela sua dolorosa paixão, tende misericórdia de nós e do mundo inteiro. Pela sua dolorosa paixão, tende misericórdia de nós e do mundo inteiro. Pela sua dolorosa paixão, tende misericórdia de nós e do mundo inteiro. Pela sua dolorosa paixão, tende misericórdia de nós e do mundo inteiro. Pela sua dolorosa paixão, tende misericórdia de nós e do mundo inteiro. Eterno Pai, eu vos ofereço o corpo e sangue, alma e divindade de vosso dilitíssimo Filho, nosso Senhor Jesus Cristo, em expiação dos nossos pecados e os do mundo inteiro. Pela sua dolorosa paixão, tende misericórdia de nós e do mundo inteiro. Pela sua dolorosa paixão, tende misericórdia de nós e do mundo inteiro. Pela sua dolorosa paixão, tende misericórdia de nós e do mundo inteiro. Pela sua dolorosa paixão, tende misericórdia de nós e do mundo inteiro. Pela sua dolorosa paixão, tende misericórdia de nós e do mundo inteiro. Pela sua dolorosa paixão, tende misericórdia de nós e do mundo inteiro. Pela sua dolorosa paixão, tende misericórdia de nós e do mundo inteiro. Pela sua dolorosa paixão, tende misericórdia de nós e do mundo inteiro. Pela sua dolorosa paixão, tende misericórdia de nós e do mundo inteiro. Pela sua dolorosa paixão, tende misericórdia de nós e do mundo inteiro. Eterno Pai, eu vos ofereço o corpo e sangue, alma e divindade de vosso dilitíssimo Filho, nosso Senhor Jesus Cristo, em expiação dos nossos pecados e os do mundo inteiro. Pela sua dolorosa paixão, tende misericórdia de nós e do mundo inteiro. Pela sua dolorosa paixão, tende misericórdia de nós e do mundo inteiro. Pela sua dolorosa paixão, tende misericórdia de nós e do mundo inteiro. Pela sua dolorosa paixão, tende misericórdia de nós e do mundo inteiro. Pela sua dolorosa paixão, tende misericórdia de nós e do mundo inteiro. Pela sua dolorosa paixão, tende misericórdia de nós e do mundo inteiro. Pela sua dolorosa paixão, tende misericórdia de nós e do mundo inteiro. Pela sua dolorosa paixão, tende misericórdia de nós e do mundo inteiro. Pela sua dolorosa paixão, tende misericórdia de nós e do mundo inteiro. Pela sua dolorosa paixão, tende misericórdia de nós e do mundo inteiro. Eterno Pai, eu vos ofereço o corpo e sangue, alma e divindade de vosso diletíssimo Filho, nosso Senhor Jesus Cristo, em expiação dos nossos pecados e os do mundo inteiro. Pela sua dolorosa paixão, tende misericórdia de nós e do mundo inteiro. Pela sua dolorosa paixão, tende misericórdia de nós e do mundo inteiro. Pela sua dolorosa paixão, tende misericórdia de nós e do mundo inteiro. Pela sua dolorosa paixão, tende misericórdia de nós e do mundo inteiro. Pela sua dolorosa paixão, tende misericórdia de nós e do mundo inteiro. Pela sua dolorosa paixão, tende misericórdia de nós e do mundo inteiro. Pela sua dolorosa paixão, tende misericórdia de nós e do mundo inteiro. Pela sua dolorosa paixão, tende misericórdia de nós e do mundo inteiro. Pela sua dolorosa paixão, tende misericórdia de nós e do mundo inteiro. Pela sua dolorosa paixão, tende misericórdia de nós e do mundo inteiro. Eterno Pai, eu vos ofereço o corpo e sangue, alma e divindade de vosso diletíssimo Filho, nosso Senhor Jesus Cristo, em expiação dos nossos pecados e os do mundo inteiro. Pela sua dolorosa paixão, tende misericórdia de nós e do mundo inteiro. Pela sua dolorosa paixão, tende misericórdia de nós e do mundo inteiro. Pela sua dolorosa paixão, tende misericórdia de nós e do mundo inteiro. Pela sua dolorosa paixão, tende misericórdia de nós e do mundo inteiro. Pela sua dolorosa paixão, tende misericórdia de nós e do mundo inteiro. Pela sua dolorosa paixão, tende misericórdia de nós e do mundo inteiro. Pela sua dolorosa paixão, tende misericórdia de nós e do mundo inteiro. Pela sua dolorosa paixão, tende misericórdia de nós e do mundo inteiro. Pela sua dolorosa paixão, tende misericórdia de nós e do mundo inteiro. Pela sua dolorosa paixão, tende misericórdia de nós e do mundo inteiro. Ó sangue e água que jorrastes do coração de Jesus, como fonte de infinita misericórdia para nós, eu confio em vós. Deus Santo, Deus Forte, Deus Imortal, tende piedade de nós e do mundo inteiro. Deus Santo, Deus Forte, Deus Imortal, tende piedade de nós e do mundo inteiro. Deus Santo, Deus Forte, Deus Imortal, tende piedade de nós e do mundo inteiro. Confiantes na misericórdia de Deus, perseveremos sempre na fé, na esperança e no amor. Abençoe-vos Deus Todo-Poderoso, Pai e Filho e Espírito Santo. Amém. Fique na paz e na alegria que vem de Jesus.
1: 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Hora certa. 3 horas e 10 minutos.

0: Segura, eu vou ter que atender, segura. Alô, meu amor?
1: Alô, nada, safado, sem vergonha. Onde é que tu tá?
0: Eu tô aqui na oficina, estragou a rebimboca da parafuseta do carro.
1: Oficina, essa hora da manhã?
0: Não, é que o cara não achou a peça, mas eu já tô indo, viu?
1: Vem logo, já.
0: Tá bom, meu amor, já vou. Aí, galera, sujou, fui. Me dá um frio na

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2: Hora certa.
3: 3 horas e 43 minutos.

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2: Hora certa. 4:01.
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1: Hora certa. 4 horas e 36 minutos.

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0: 5:14.
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0: 5:21.
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0: 5:27.
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5: 5 horas e 30

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3: Hoje, da varanda de meu rancho, vi o sol nascer. Ele sempre aparece gratuitamente para todos. Oferece brilho, calor, vida nova, muita energia. Seus raios iluminam caminhos, matas e capinzais. Tocam as superfícies, purificam os lamaçais. O sol faz germinar nos prados a boa semente. Desperta gratidão, fé, afeto e contentamento na roda do mate e nos galpões de nossa gente. Ele mostra grandes e imensos horizontes. Ninguém pode laçar nem encabrestar sua luz. Onde há sol, não existe treva nem escuridão. Seu rastro luminoso nos mantém na trilha do bem. O sol nasce para todos e não é de ninguém. Onde a sombra aparece, o gaúcho apeia e descansa. Depois, retoma a cavalgada com mais confiança. É lindo o nascer do sol. Nos encanta seu arrebol. É um amigo verdadeiro que nos convida à lida e faz lembrar a todo instante o autor de nossa vida. Ninguém é afastado nem excluído de seu convívio. Ele permanece em nossa companhia até o fim do dia. O sol não tem predileções nem restrições, não delimita espaços nem impõe caminhos. O sol mostra o rosto da paz sem alambrados, faz florescer a esperança em cada novo dia. Abraça o perdão, alivia a dor, cura a ferida. O sol mostra possibilidades de uma vida melhor, espraiada na terra, no lar, no coração da gente. Vida feliz, iluminada, bem cuidada, em harmonia. Vida carregada do sonho de amor e fraternidade. Vida celebrada no rodeio da amizade.

Senhor, se pudesse devolver-me aquele amor que junto aos pés do altar pedi uma benção do Senhor. 2 anos somente foi a minha felicidade, e o Senhor para o céu a levou.

16 horas e 11 minutos.

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4: 6:38.
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7: Oitenta e sete.

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4: Hora certa.
5: 7 horas e 29 minutos.

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0: 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Hora certa. 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
1: 7:49.
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2: Hora certa. 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
3: 8 horas e 1 minuto.
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0: 8:09.
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0: 8:15.
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2: 8:23.
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1: Alô?
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0: trazer ela pra cá.
1: Principalmente se tiver um orelhão por perto do CTG, né, Reis?
0: Toquemos ficha.
1: A Santana do Livramento.
0: A Luita aqui.
1: Uruguaiano.
0: Manuel Viana.
1: São Mário.
0: Caciqui.
1: Sanchão.
0: São Gabriel.
1: Rosário.
0: Vou ter que ligar. Alô?
2: Oi, João.
0: João? Que João? É o Reis.
3: 8 horas e 31 minutos.

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11: 8h44.
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0: 8:45.
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Com isso de casa que eu estou chegando nesta manhã de quinta-feira, dia 10 de setembro de 2026, 8 horas e 47 minutos. Vai um abraço e bom dia desse Pedro Grande, Jorge Vargas, sempre uma alegria, uma satisfação estar junto com vocês, iniciando mais um programa de casa, para levar a boa música gaúcha, música sertaneja, para você que está levando lá de carona, está na sua loja, na sua empresa trabalhando, aí nas mecânicas, lancherias, restaurantes, você no seu comércio em geral aí trabalhando, ligadito conosco, nos escritórios também. Aí você que está em casa com a família também, nosso muito obrigado pelo carinho, pela audiência. A todos aí da região, do Vale dos Sinos, aí que estão ligaditos conosco, das cidades vizinhas e também por esse Rio Grande e por esse Brasil afora. Você que está nos prestigiando sempre através do nosso site, que é o www.estancia.fm.br. Nosso muito obrigado a todos. Nossos telefones para você ligar, pedir a música é o 3191-2168, o 989-060875. E aí você liga, pede a música que você gosta de ouvir, a música gaúcha, sertanejo, música de banda, isso aqui, o ouvinte pede e nós atendemos, né? E a temperatura hoje, né? Tá 16 graus agora, o tempo tá fechado, né? Mas chuva, pelo menos, não está mostrando nada para hoje, talvez amanhã, né? Bueno, mas vamos iniciando então com os Monarcas, com a música bem macanuda, que é Gaiteiro Monarca, para todos nossos amigos e ouvintes que estão ligados, dito conosco, né? Nosso amigo Deuclides, levando aí de carona, Churo Velho. Um grande abraço a todos.

0: Bueno, tá aí a música do Nardel Silva, gaúcho, fandangueiro, né? Grande gaiteiro, Nardel Silva, para você que tá aí ligadito conosco, prestigiando, uma de casa, nosso muito obrigado, né? Lembrando que hoje é quinta-feira, o restaurante Fela tem um almoço todos os dias, de segunda a sexta-feira, né? E hoje tem o baile, é o baile da terceira idade do Grupo Palmas, hoje à tarde, a partir das 13h30, daí você está convidado para esse baile, então, hoje à tarde, com o Sidney Alves animando o baile, né? A partir das 13h30, o almoço e depois o baile, todas as quintas-feiras, né? E também já está chegando aí o final de semana, aí Semana Farroupilha, né? Como iniciando, já iniciou semana passada, né? Mas o pessoal está indo nos piquetes aqui no centro. E também a sexta-feira à noite vai ter janta no Sirigote. E domingo vai ter a domingueira, o almoço e a domingueira. Aí é o aniversário do CTG, né? E aí com um grupo bem macanudo que vai estar animando aí domingo à tarde, então, a domingueira, né? O Portal Gaúcho, né? Vai estar animando então o grande baile, a domingueira, né? E isso aí é o convite para vocês. Prestigiar aí domingo, então. E também, lembrando que nosso amigo Lagareta e o grupo vão estar tocando lá, o grupo Cantiga de Galpão, dia 19, lá na feitoria, lá na Associação dos Tradicionalistas, na feitoria, a partir das 14 horas, que é um sábado, né? Vão estar animando a bailando, tá lá. Tem um almoço e depois, sábado à tarde, animado então pelo Cantiga de Galpão, né, Lagareta? Um grande abraço para vocês. Mas nós vamos seguindo com mais música para todos os ouvintes aí prestigiando ou de casa. Nosso muito obrigado pelo carinho, pela audiência. E vamos seguindo então com a boa música para todos vocês que nos prestigiam. Dessa feita, nós vamos aí com o grupo, o Pedro Campeiro e o grupo Vozes Galponeira, com a música No Lombo de uma Vaneira, para todos os artistas aí do Rio Grande, né, dos gaiteiros, né? O nosso amigo Deuclides, levando lá de carona na Sultepa, Darcy lá em Votica, gaiteiro também, de Janeiro aí no bairro Floresta, Dona Dulce, um abraço para vocês e todos os nossos amigos também. Então vamos ouvir No Lombo de uma Vaneira.
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0: Bueno, tá aí a música do saudoso Volmir Martins, né? Para todos os ouvintes que estão ligadinhos conosco, que é a música, né? Saudade do interior, quem se criou no interior, na campanha, lembra muito bem, né? Essa música, então, para todos. Mas são 9:03, vamos ver com o apoio cultural, mas voltamos em seguidinha para atender mais pedidos, ouvintes aí que estão pedindo a música, nós vamos atender em seguidinha, voltamos já.
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9: Hora certa.
2: 9:06.
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0: Bueno, já estamos de volta, 9:07. Nós vamos seguindo com o programa O de Casa. Os nossos amigos aí que estão ligaditos conosco, mas lembrando que hoje é quinta-feira, né? Tem o almoço no restaurante Fela, que é de segunda a sexta-feira. E hoje tem o baile da terceira idade, a partir das 3:30, com Sidney Alves animando o baile. Tá aí o convite para vocês, né? Não percam então. Lembrando que dia 19 também vai ter o baile no CTG Galdera da Saudade, né? Com Paulo Souza e o grupo animando, janta e baile, dia 19, então, no CTG Galdera da Saudade. Tá aí o convite E é o desfile, que é dia 20, é domingo, né? Depois tem um costelão aí no CTG Mourão da Estância. É, então vai ser semana farroupilha aí, o CTG se preparando e o acampamento aqui no centro também, né? Mas essa música vai pro nosso amigo, eu sei que ele escuta sempre o programa, tá levando nós de carona aí no caminhão, né, o Deuclides? E ele gosta dessa música, convite que recebi, que o Ginei Bertucci e o grupo regravaram essa música, e nós vamos rodar para vocês, então, do Ginei Bertucci, que é convite que recebi para todos os ouvintes que estão aí ligados conosco, precisando uma de casa, né? Então vai para vocês, né? Não, meus amigos aí da Sultep, levando a de carona. Convite que recebi, então, com o Ginei Bertucci e o grupo Os Bertucci.

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17: 9:25.
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1: Bueno, agora são 9:26 e nós rodamos para você há pouco, né? A música aí do... Rodamos aí com Márcio Correia e o grupo Gauchismo, né? Espírito de Ganso, Márcio Correia, né? Grande gaiteiro. Também rodamos Perfil Gaúcho com o Gaúcho Gonçalinho, lá da capital, né? Gaúcho Gonçalinho. E ainda rodamos com o saudoso Francisco Vargas, né? A música... Tropeiro dos Pampas, uma valsa bonita para todos os ouvintes, estão apreciando o programa, né? 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Um abraço a todos vocês. Mas vamos seguindo com mais música para os nossos amigos, meu amigo Jorge Nerves, aqui no centro, na Rua Farroupilha, né, Jorge? Ele que é lá de Tenente Portela, para ele, para a esposa, então aí o nosso amigo Enio, né, família, e também o nosso amigo José Luiz Gribble, né, Zé Luiz? Grande abraço, meu amigo, tá ligadito conosco, mateando, né? E aí nós vamos então com mais música para todos que nos prestigiam, e dessa feita vai ser o Ernesto Nunes, grande gaiteiro Ernesto Nunes, né? Com a música Fundão de Campo, né? Para toda a gauchada ligadita no programa de casa.

Tá aí o Maiquim do Acordeon e o grupo lá de Caxias do Sul, né? A música bem bacanuda aí pra você. Grande gaiteiro, Maiquim, né? Aí de Caxias do Sul. Mas são 9:34. E os nossos amigos ligaditos conosco, que é o seu Gabriel, que ligou para nós aí do bairro Boa Saúde, né, seu Gabriel? Prestigiando o de casa, muito obrigado. Ele pediu sangue de gaúcho com os Bertus para ele e para sua esposa, dona Terezinha, Geni Terezinha, estão ligaditos conosco, aí tomando chimarrão e escutando o programa, né? A dona Nena e também a Kika aí também do bairro Boa Saúde, sempre ligado conosco também, né, dona Nena? A dona Rovena também está ligadito conosco, nosso muito obrigado, dona Rovena, e está precisando do programa. Seu João, também a dona Nadir, um abraço para vocês, né? E nosso amigo Lagarreta aí no Jardim Liberato, né, Lagarreta? É, está ligadito conosco, se preparando aí para dia 19, eles vão estar tocando lá na feitoria, né? Na Associação Tradicionalista na feitoria. É sábado, mais à tarde, eles vão estar animando, bailão lá, bem bacanudo, né? Com o grupo Cantiga de Galpão. Um abraço nosso amigo Lagarreta, tá ligadito conosco, já mandou um chasque aí, né? Ô, Chiro Velho, ele e a dona Sandra, né? Então, um abraço para vocês aí, obrigado pelo carinho e pela audiência. Meu amigo Luiz também, Luiz do Assum, Luiz Laçador, e a dona Nelci também no Liberato, o Zé Gauchinho também no Liberato, o seu Alceu, dona Tina, enfim, a todos os ouvintes que estão ligados conosco, né? Mas nós vamos aí seguindo então com mais música para todos os ouvintes e o Portal Gaúcho, né? Que vai estar tocando a domingueira no CTG Serigote, dia 13, agora, domingo que vem, nós vamos rodar agora, tradição gaúcha então, mas depois vamos atender o pedido do nosso amigo Auri, do Bar das Rosas, que pediu as músicas, né, e atender o pedido do seu Gabriel também, tá vendo? 9:35, Portal Gaúcho, tradição gaúcha.

0: Indo agora 9 horas 41 minutinho, os mirins, grande gaiteiro Abílio Manique, saudoso Abílio Manique, né? Vaneirinha do amor distante para todos os gaiteiros, a maioria dos gaiteiros inspirado aí no Abílio Manique, né? Ô meu amigo, o Darcy Gaiteiro aí em Voti, né, Darcy? Um abraço para ti, a dona Beatriz, estão ligados conosco, presidente do programa, né? E a todos os ouvintes também. É, rodamos aí a música do Portal Gaúcho, né? Que vai estar tocando domingo no CTG Serigote. E agora nós vamos com apoio cultural. Depois vou atender o pedido do nosso amigo Valdir aí do Rincão, do nosso amigo Auri do Bar das Rosas, do seu Gabriel também, né? Então ligadito conosco, que o seu Auri que pediu a sertaneja também pediu com Paulinho Micharia, né? A Fetecop da Maleza. Depois nós vamos rodar, né? O nosso amigo Auri. Voltamos em seguidinha. E depois tem um apoio cultural. Tá chegando daqui a pouquinho aí o nosso amigo Everton, né? Aí da loja Hortobon, trazendo aí as promoções para você. Voltamos já já.
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5: 9 horas e 49 minutos.
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0: Bueno, já estamos de volta, são 9 horas e 50 minutinhos. Como eu falei há pouco, o Everton está aqui conosco para trazer aí as notícias boas, as promoções aí da loja Ortobom Distância Velha, né? E depois nós vamos seguir atendendo os pedidos aí. O seu Gabriel, que pediu sangue de gaúcha, vamos atender depois. O nosso amigo Valdir do Rincão, que pediu Tiburcio da Estância. Seu Auri também, que pediu a música, né, seu Auri? Já vão atender daqui a pouquinho. E o José Luiz também. Bom dia, nosso amigo Everton. Tudo tranquilo?
1: Bom dia, Jorge. Bom dia, os amigos ouvintes da Rádio Estância FM. Mais uma quinta-feira aí, né, Jorge?
0: Pois é, tá passando depressa essa semana,
1: né? Semanas aí estão passando voando.
0: Tinha o feriadão também.
1: É, essa semana é bem curta, né?
0: Bem curtinha mesmo.
1: Começou ontem, vai terminar amanhã.
0: Já termina amanhã. Termina no sábado, na verdade, né?
1: É, isso aí.
0: Mas o comércio dos segunda e terça estão todos fechados, praticamente.
1: É, segunda e terça aí a gente...
0: Os mercados que estavam abertos, porque as lojas tudo parado, né?
1: Isso aí.
0: É, o público também sabe para aproveitar o feriadão, né?
1: É, muita gente saiu, muita gente aproveitou aí
0: o descanso, né? Um vão pro interior, outro vão pra praia, né? Tomar uns banhos lá no mar, né?
1: É, tava bem quente pra tomar banho, né?
0: Pra tomar banho, né? Gelado. Acho que tinha um vento gelado lá.
1: É, né? O vento... A gente foi pra praia final de semana, né, Jorge? E final de semana aí, o domingo,

0: principalmente, pá, tava muito frio.
1: Me falaram que foram pra praia, disse que não deu aproveitar nada, disse que um vento gelado lá, né?
0: É, melhor ter ficado em casa.
1: É verdade, mas foi um fim de semana bem frio mesmo, né?
0: Isso é, mas é bom, o pessoal pode sair um pouco de casa, verdade, né? Tem mais dias, aí, né? Dá pra dar uma descansada e volta com as energias renovadas, né?
1: Até deu sol, né? Mas chegava tardinha, esfriava, né?
0: Sim, sim.
1: Eu tava sábado de manhã, chegou a chama crioula em Estância Velha, né? E ficou ali no Galdério, meio-dia, depois de tarde vim Morão da Estância, depois de um Serigote, às 4h30 eu vim por aqui pro acampamento aqui no centro, né?
0: Sim.
1: Aí tava bom, tava quentinho, né? E eu tava ali, né? Porque esse ano eu sou o patrono da Semana Farroupilha, né? Mas quando chegou a certa hora ele começou a esfriar. Aí tinha que botar casaco já, né? Porque aí esfriou, né? E aí no domingo também continuou frio,
0: sim,
1: né?
0: É, o domingo foi bem frio.
1: A semana toda de noite aí tá fresquinho, né?
0: Isso, isso aí. Toda. É. Ontem de noite, como a gente comentou agora há pouco, né? Deu uma chuvinha daí deu uma refrescada.
1: É, isso é verdade. Mas e o tempo vai chover, a partir de manhã é para chover bastante, né? Vamos aguardar. Mas e as promoções, meu amigo Everton? 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
1: Isso aí, te aguardo aí. São 10 horas mais 8 minutinhos. Vamos com a música do Bertucci, lá pro seu Gabriela, dona Gene Terezinha, que é Sangue de Gaúcho.

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12: Hora certa. 10 horas e 16 minutos.
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0: E aí, estamos de volta agora com o programa de casa e vamos seguindo aí com mais música pra você, né? O nosso amigo Auri, que tá ligadito conosco, né, seu Auri? Ele pediu a música do Paulinho Micharia, né? Que nós vamos rodar agora, né, meu amigo? Um grande abraço pra ti aí no bairro das Rosas, ligado conosco, precisando do de casa, né? Nosso amigo Auri, que pediu a música do Paulinho Micharia, a Fetecópia da Maliza, que nós vamos rodar agora, né? E também o Valdir pediu aí a música do Tiburcio da Estância. E vamos atendendo os pedidos, então. O seu Auri mandou um chasque para nós, então, pedindo essa música, né, seu Auri? Que diz o seguinte: bom dia, patrão, tudo bem? Claro que sim, Chilvete. Hoje vamos de Zé Mulato e Cassiano, Não Fale Mal da Viola. E com Paulinho Micharia, Fetecópia da Maleza, né, da Miséria. Ah, e oferecer para o Zico lá no bairro Floresta e a família e para todos os ouvintes. Obrigado. Então vamos rodar a Fetecópia da Maleza para você, né, meu amigo? E depois, novamente, tem um apoio cultural. E daí nós voltamos aí para atender os demais pedidos também. Então vamos ouvir aí com grande Paulinho Micharia, esse grande talento, esse grande humorista, né? Para todos que nos prestigia com seu carinho e com a sua audiência, né? Nessa manhã de quinta-feira já, né? E lembrando que hoje tem o baile da terceira idade no restaurante Felo, né? A partir das 13h30 e hoje tem o Sidney Alves animando então o baile hoje à tarde, lá no Darcy, no restaurante Felo, na rua Henrique Conrado Filho, 115, no bairro Lira, aqui em Estância Velha. Todas as quintas-feiras é o baile. E quero mandar um abraço pro Celso, né? Celso e a esposa Dona Lourdes são os reis lá do grupo Palmas, né? Vamos ouvir então Paulinho Micharia, Fetecópia da Maleza.
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2: Hora certa. 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
3: 10 horas e 28 minutos.
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Wilson, agora são 10 horas e 33 minutinhos. A Ana está aqui conosco, daqui a pouquinho ela vai falar, né? Mas nós vamos com a música do Tibusto da Estância, dá para o nosso amigo Valdir, né, Valdir? Aí no Rincão que pediu com o Tibusto da Estância, vamos rodar então o mensalão do Tibusto da Estância, né? E depois vou atender o pedido do seu Zico, da dona Luciana do Campo Grande, José Luiz Guedes também, nosso amigo José Luiz Gribler também. Mas vamos ouvir então com o Tibusto da Estância o mensalão.

0: Bueno, agora são 10 horas 36 minutinhos e agora vamos conversar com a Ana, que está aqui nos estudos, né? Tudo bem? Bom dia, como é que tá? Tudo tranquilo no mais?
1: Bom dia, atacada das rinites,
0: ah,
1: né, Jorge?
0: Não, mas olha, a gripe
1: começa
0: que
1: pegou. A mudança de tempo seguida, assim, e florar as árvores, né? E começa a atacar tudo junto.
0: Anda só, né? Não passa perto das árvores que tem flor, então, que daí complica um pouco mais, né?
1: Aham.
0: Essa rinite, né?
1: Mas estamos aí, né?
0: É, mas a rinite não tem um remédio para isso, sim?
1: É... Tem. Mas é preferível esperar que passe,
0: né? Vai passando,
1: é,
0: né?
1: Rapidinho. É.
0: E agora no tempo frio, assim, mudança de clima também judia um pouco,
1: sim,
0: de quem tem esse problema,
1: sim,
0: né?
1: É verdade.
0: É que nem tem bronquite, pessoa que tem bronquite também, né?
1: Sim.
0: Aí
1: sim,
0: sofre
1: ataca,
0: nas mudanças, de mudança
1: é
0: de
1: verdade.
0: Clima, assim, né? Muda muito, né?
1: Sim.
0: E aí acaba atacando, né? A rinite também é uma coisa complicada, né? Não é um gripe, não é um resfriado, é uma rinite mesmo,
1: ah,
0: né? Isso aí.
1: Mas estamos aí, né?
0: Fica
1: com
0: fanha.
1: Crédito real, tô fanha, é, mas... Não,
0: mas
1: podemos,
0: né?
1: Se entregar para os outros,
0: de,
1: né,
0: jeito,
1: Jorge?
0: Nenhum, vamos batalhar, né? E a, bom, crédito real não pode parar também, né?
1: Com certeza não, e não vai parar,
0: isso,
1: né?
0: Isso,
1: só vai,
0: isso
1: seguir
0: é importante.
1: Em frente, né?
0: Isso é importante.
1: Então estamos aí com várias possibilidades de crédito para os clientes nesse mês de setembro aí, bem gaúchesco, né? Bem gaudério, né?
0: É verdade.
1: Daqui a pouco já estamos aí na Semana Farroupilha já, né, Jorge?
0: É, na verdade, a instância começou sábado passado, né? Que chegou a centelha aí, né? E daí foi feito já o lançamento oficial também da Semana Farroupilha, já sábado passado.
1: Aham,
0: aqui
1: mas
0: no
1: o
0: piquete,
1: pessoal,
0: né?
1: Leva mais para perto do dia 20,
0: mas
1: né?
0: Mas a Semana Farroupilha mesmo começa domingo, dia 13,
1: sim,
0: né?
1: Sim.
0: Até o dia 20 é uma Semana Farroupilha, mas como a centelha chegou antes, né?
1: Sim,
0: então já
1: sim.
0: Começou antes,
1: ah,
0: né?
1: Ah, mas que coisa bem
0: duas
1: boa,
0: semanas,
1: né? É bem
0: estamos
1: gostoso,
0: aí.
1: Né?
0: É, começou bonita. Sábado já, né?
1: Eu acho que isso tinha que ter mais seguido nas cidades
0: gaúchas, né?
1: Aqui do Rio Grande, né?
0: É.
1: Porque é uma cultura bonita, é uma cultura bonita.
0: Eu acho assim que os CTGs, né, que eles têm suas atividades o ano todo, né, mas renova sempre no mês da Semana Farroupilha, que é o mês de setembro,
1: sim,
0: né,
1: sim.
0: Que é do dia 13 ao 20, e como essa semana começou mais cedo, então os CTGs estão mais envolvidos já esse ano também,
1: sim,
0: né?
1: Sim, sim.
0: É,
1: mas
0: bom.
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0: 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Não, olha
1: isso,
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0: Você bem... No linguajar mais, pensar em entender, né?
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1: porque
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1: Aham.
0: Que bom, né?
1: 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Eu sempre digo, né, que o nome limpo vale mais do que ouro, né?
0: Ah, sem dúvida.
1: Porque tu tendo ouro, o nome limpo, tu qualquer lugar tu pega empréstimo, tu faz negociação, né?
0: Sim.
1: Então, tu tendo um nome bom em qualquer lugar, tu consegue negócio, né, Jorge?
0: Olha aí, facilita bastante. Tudo facilita daí, né?
1: Com certeza.
0: Isso aí.
1: E vou passar aqui pro pessoal, vamos estar cuidando dos golpes, dos golpistas. Agora tá chegando o fim do ano já, né, Jorge? Já estamos no mês 9. Então começa esses barafafá de golpe, né? Então vamos cuidar da ligação, WhatsApp.
0: Semana passada eu ainda vi na notícia aí do golpe do aposentado ainda. A pessoa que caiu, né?
1: Ainda tem.
0: Aí a pessoa pagou, olha, foi alto que ela pagou aí, né?
1: Sim.
0: E foi no banco, o banco disse, olha, não podemos fazer nada.
1: É.
0: E aí?
1: Então a gente tem que cuidar, tem golpe até de veículo, né? Que
0: também,
1: o pessoal dá.
0: Também.
1: Uhum. Então a gente tem que cuidar. Lembrando, o GOV não liga por WhatsApp, tá? Não faz videochamada. E INSS não liga por WhatsApp, não faz videochamada, gente. Então o INSS não vai ficar te ligando, mandando mensagem no WhatsApp, isso não existe, tá? Então vamos cuidar, gente, porque é sério isso. Depois a perda é grande, os malandros estão com dinheiro e a gente tá chorando, né?
0: E não tem volta, né?
1: É verdade.
0: Depois caiu num golpe desse,
1: não.
0: O empréstimo já era.
1: Até
0: né?
1: Que tu se recompõe, te reestrutura, né, Jorge? É sofrido. E esses malandros aí pegam o dinheiro facinho, né?
0: Pois é.
1: Então, porque,
0: não, eu vi na notícia ali, a mulher essa foi um golpe de 60 mil reais.
1: É, por isso que a gente
0: dela.
1: Tem que sempre cuidar com quem a gente conversa.
0: Foi pro banco de
1: para quem a gente
0: nada,
1: passa
0: né?
1: Simulação, para quem a gente passa o CPF. Então, qualquer dúvida, receber uma mensagem suspeita, pode me contatar ali, eu verifico se está correto, se não é, se é golpe, se não é. Então, cuidado, gente, tá? Vamos estar observando essas questões sempre,
0: nada melhor,
1: tá?
0: Né, Ana? Se precisar fazer um empréstimo consignado, um empréstimo pessoal, assim, como eu tenho no CLT, né? Procura, Ana, outros empréstimos. Empréstimo da prefeitura, governo. Militar também, né?
1: Militar também, do exército.
0: Procura, Ana, aqui no centro, aqui, que daí não tem problema. Que a Ana falar para você, pode escrever que tá certo, né?
1: Isso, nosso escritório fica aqui na Avenida 7 de Setembro, 420, na Sala 9, no corredor da lotérica. Então, precisou, quer tomar aquele cafezinho no escritório lá comigo, dá uma passadinha ali, conversa. Hoje mesmo, tava duas clientes lá, tava passando ali, sentaram e começaram a tomar chumarrão comigo,
0: isso
1: conversar,
0: aí,
1: né?
0: Isso aí, isso é importante.
1: É, assim a gente vai pegando intimidade, vai se conhecendo melhor, né?
0: É
1: isso
0: verdade.
1: É sempre bom, né?
0: Muito bom. E a Ana tá sempre por ali no escritório, né, Ana?
1: Isso, sempre. Só se eu tiver alguma reunião, alguma questão, ou atendimento externo, né? Que nem amanhã eu vou ter que ir a Sapucaí atender, e hoje de tardezinha, né?
0: Sim.
1: Pra ajudar uns clientes a fazer a formalização ali e desbloqueio, né? Então a gente não trabalha só aqui, a gente vai para outras cidades também,
0: cidade,
1: né?
0: Também, né? É.
1: Mas eu sempre
0: bom.
1: Boto um aviso, assim, se tá a porta aberta ali, eu boto que volto logo, né?
0: Sim.
1: Mas se eu baixo a grade é porque eu vou demorar mesmo.
0: É verdade, né? Se tá fechado é porque a Ana não vai voltar logo, né?
1: É, mas eu vou passar o meu contato, Jorge, se
0: sem dúvida.
1: Qualquer um quiser tirar uma dúvida, qualquer pessoa quiser tirar dúvida ou verificar questões dessas de golpe, pode me chamar, tá? Sem problema nenhum. A hora que precisar, tiver qualquer dúvida, me chama, tá?

0: Obrigado. Amanhã eu não venho, porque daí eu vim hoje já. Mas quero deixar um abraço aí para dona Lore, para dona Mirna, que devem estar fazendo o almoço. Deixar um abraço aí para o seu Otomides e a dona Noeli, para o seu João e a dona Nadir, para a Rosilei e o Hélio, que sempre está na escuta da rádio, né? A dona Vera Fleck, a Ana e o Ademir, a dona Luzia, o seu Eupídio.
1: Também.
0: Deixar um abraço aí pro seu Nevaldo, Paraná, pro seu Mauri, pro seu Carlos Preste, pro seu Sandro, pra dona Terezinha Castelã. E a lista vai longe, né? Pro seu Valdir, que tá sempre na escuta da rádio. Pro seu Celso, né?
1: É verdade.
0: Então, deixar um abraço aí pro seu Luiz também, pro seu Rudimar. Então, deixa um abraço aí para todos os clientes e ouvintes, né? Isso. Senão aí a lista não para mais.
1: Ontem tu mandou uma mensagem para mim rodar a música Franguinho na Panela para todos. Eu rodei a Franguinho na Panela.
0: Ontem, pode rodar de novo. Ah, música então bonita tá. E sentimento assim, da nossa criação, do nosso crescimento nessa música,
1: verdade,
0: né?
1: Verdade.
0: Eu acho que essa questão desse contexto e texto que tem nessa música, muita gente já passou, né?
1: Com certeza.
0: Então é uma música que toca, né, Jorge?
1: Toca bastante.
0: Eu gosto muito. Isso. Obrigado, aí, pessoal. Deus abençoe. Um ótimo final de semana para todos.
1: Para ti também. Para ti também, Ana. Bom trabalho, bom final de semana para ti e para a família. E o nosso amigo Zico que pediu. Ô Zico, depois não vamos fazer essa homenagem, né? Mas já vamos ouvir agora, então, Judiado da Idade com o saudoso Pedro Hortácio.

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3: Dez horas e 59 minutos.
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1: Menino, já estamos de volta. E hoje está corrido o negócio. E nós vamos seguindo aí com mais música para você. Agora vamos rodar Sertanejona aí do Zé Mulato, né? E Cassiano, que o nosso amigo Auri pediu, né, seu Auri? É, não fale mal da viola. Vamos rodar agora em seguida para ti, né? Também o nosso amigo José Luiz Griblo, que está ligado conosco, né, Zé Luiz? Está ligadito conosco, que é presente no nosso programa. E nós vamos rodar dizendo o seguinte: bom dia, amigo Jorge e ouvinte. Jorge, gostaria de agradecer a homenagem de ontem e gostaria de retribuir com a música A Flor do Meu Jardim e oferecer a vocês da rádio, aos ouvintes, um abraço do amigo José Luiz Gribble. Né, José Luiz? Grande abraço para ti, meu amigo. Já vamos rodar na sequência. Também o Zico mandou o chat e disse o seguinte: bom dia, amigo. É o Zico. Gostaria de agradecer de coração a todas as felicitações que fizeram para o meu aniversário, que foi ontem, né? E gostaria de pedir a música Judiado da Idade, do Pedro Hortácio. Já rodamos para ele, né? E ainda tem Louco Mentindo, né? Com Micharia, vou rodar na sequência. E oferecer para a esposa Nina, para a filha Jéssica, a neta Isis e as irmãs, a Tereza e a Selvira, e o sobrinho Valdir e a família, e para o Chinaidão, lá do Bar das Rosas, e a família, e para todos os ouvintes. Então vamos rodar na sequência também, né, seu Zico? Grande abraço. Nosso amigo Souza também, que pediu do Gil de Freitas. Depois vamos rodar, né, Souza? Grande abraço para ti. E a dona Eva, e ele está oferecendo para mim também. Obrigado. Zé Mulato e Cassiano, não fale mal da viola.

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1: Hora certa. 11 horas e 10 minutos.
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Bueno, tá aí a música do Teodoro Sampaio, Quatro Cantos da Casa, né? E quem pediu foi a Dona Maria, né, Dona Maria? E o nosso amigo Paulo, ela oferecendo aí pro esposo Paulo, pra mim, pra minha esposa também. Obrigado, Dona Maria. Também lá pro Valdir, a Dona Romilda, lá no Rincão, pra irmã dela, a Dona Laci, e o meu esposo Cláudio, lá na Roselândia, pro José Luiz Guedes e a Fabiana e o Jurandir Grade, aí no bairro Floresta. Também pro Argeu e a Dona Marli, aí no bairro União. Pro Chamaco, também no bairro União, né? E também pro Volmar, lá da Volmar, e o filho, né? Que estão trabalhando sempre com o rádio ligado. Então, para todos os amigos também, né? Dona Maria e o nosso amigo Paulo Guedes, um abraço para vocês. Obrigado pelo carinho, pela audiência. Estão sempre ligados conosco aí no bairro União, prestigiando o programa, todos do bairro União, um grande abraço, né? Já rodamos essa aí para você, o Quatro Cantos da Casa, depois vamos rodar outra música, que é Palavra de um Homem, que ela pediu também, né? A Dona Lucena, que pediu a música, né, Dona Lucena? Aí do bairro Campo Grande, para ela, pro Hipólito, a Claíra, no Elio Cláudio, a Cris, o Léo, o Alemão Preto, a Noêmia também, no bairro União, e para nós aqui da rádio. Ela pediu Menina Não Corta o Cabelo, que vamos rodar agora, então, para você, né? E depois, o nosso amigo Souza, que pediu a música, né, Souza? Para ele, para sua mãe, a Dona Eva, aí do bairro Rincão, né? Novo Hamburgo, tá ligado conosco, presente no nosso programa, né? O Zico, que pediu outra música, depois vão atender o pedido dele também, né? E o Souza, que pediu a música do Gilo de Freitas, né, Souza? E um grande abraço para ti, aí, obrigado pelo carinho e pela audiência também. Ele e a Dona Eva estão aí apreciando o de casa, né? Muito obrigado mesmo. 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Obrigado, Daniela. Um abraço para vocês todos aí. Menina Não Corta o Cabelo, com a banda Som Livre, lá para Dona Lucena e toda a família. João de Lima, um abraço para ti. Aí para Dona Maria, para João Luiz e para a netinha aí, a Liz, né? Um abraço para vocês e nossos sentimentos, então, da perda do teu cunhado, né? E a gente sabe o que é isso, né, meu amigo? É complicado, mas faz parte da nossa vida. Então, um grande abraço para vocês. Vamos ouvir essa valsa bonita, então, que vai para o meu amigo Nelson Berger, para as filhas, para os gêneros também, a todos os ouvintes.

0: O hino tá aí, a música do Gelo de Freitas, Frente Única, não pagou ninguém, né? Que tal a música? Quem pediu foi o nosso amigo, o Souza aí do bairro Rincão, Novo Hamburgo, né? Que diz o seguinte: bom dia, meu amigo Jorge, roda pra nós a música do Gelo de Freitas, Frente Única. Eu ofereço pra minha mãe e pra ti e pra todos os meus amigos. Um abraço. Daí então, meu amigo Souza, um abraço pra vocês. Lembrando que o restaurante Felo tem um almoço hoje, né? Como sempre, de segunda a sexta-feira. E hoje à tarde, a partir das 13 horas e 30 minutos, o baile da terceira idade, o Grupo Palmas, com o Sidney Alves, né? Tá aí o convite para vocês. Vamos agora com a mensagem do Padre Ezequiel e depois o apoio cultural. E voltamos para atender demais pedidos aí do nosso amigo o João de Lima, que pediu a música. O José Luiz Guedes também que pediu, né? E tô devendo mais uma para o Zico e também mais uma para Dona Maria, né? Voltamos em seguidinha.
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0: Olá, amigo! Olá, amigo ouvinte! Esse é o momento Despertai para o Amor. Eu sou o Padre Ezequiel. Desejo graça e paz. E eu queria convidar você a seguir as nossas redes sociais. Procura Padre Ezequiel no Instagram, no Facebook, no TikTok, no YouTube. Lá tem muito conteúdo, tem muitas canções. Se você só me ouve na rádio, procura também lá. Porque o nosso trabalho é com a música, é com shows nas cidades, por isso nós queremos também chegar na sua cidade e fazer um bonito show. Vamos conversar hoje sobre como nós encaramos as crises. As crises transformam ou as crises nos matam? Vejam que na vida a gente passa por muitas crises normais. Crises normais são as crises do nascimento, da puberdade, da metade da vida, da aposentadoria, da velhice e do fim da vida. Essas crises fazem parte do processo da vida. Além disso, existem outras crises, que são as crises de catástrofes da natureza, acidentes, guerras, desemprego, morte de pessoas. Enfim, são inúmeras as crises que acontecem na vida. Mas elas podem nos purificar, podem nos renovar e nos transformar, se a gente quer. Na crise, nós entramos numa pressão psíquica crescente e procuramos saída dessa situação desagradável. Ou seja, ninguém quer permanecer na crise. Mas, se nós vencermos a crise, damos um verdadeiro passo de amadurecimento. E há pessoas que, de fato, crescem muito com as crises. Mas algumas pessoas, ao contrário, ficam paralisadas e são derrubadas pelas crises, não conseguem vencer as crises. Morreu alguém, a pessoa morre junto, ela entra em depressão e não tem jeito. Então veja aqui, ó, seja como for, a crise é um desafio a todos nós e nós devemos enfrentá-las. Um místico alemão, ele descreveu que muitas pessoas são tomadas de medo diante das crises e por isso fogem das crises. Você é uma pessoa que foge da crise ou encara a crise? Essas pessoas não enfrentam a intranquilidade interior que a crise provoca, mas transferem para fora, tentando mudar sempre os outros, ou correndo atrás de uma pessoa, ou o padre tem que resolver, ou o psicólogo tem que resolver, prefeito, ou enfim, algum guru. Estou dizendo isso para nós percebermos, diante da crise, quem me ajuda a resolver? Mas eu, em última análise, tenho que resolver. Eu não posso querer mudar os outros, querer mudar só fora de mim. Essas pessoas recusam dar o passo que a crise exige. Eles se fixam em seus princípios, tornam-se pessoas duras, conservadoras, e recusam o amadurecimento e a transformação que a crise delas exige. Ou seja, você é uma pessoa que sabe lidar com as crises, se transforma e se renova com a crise, ou você paralisa, fica endurecido e se fecha em ti mesmo diante da crise? Se você quer se transformar, enfrente a crise, porque Deus nos ajuda. Deus está sempre nos ajudando. Deus, Pai de amor e de bondade, te abençoe, te guarde, devolva para ti a sua face, te dê a paz em nome do Pai, do Filho e do Espírito Santo. Amém. Um abraço do Padre Ezequiel, até amanhã.
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12: 11:33.
3: Bueno, já estamos de volta. 11:33. Nós vamos seguindo com mais música para todos os ouvintes que estão ligados conosco. E o João de Lima, né? Que ligou para nós, pediu a música Ginete de Fronteira com os Serranos, né? Para ele, para a esposa Maria, para a netinha Liz e para o João Luiz, que é o filho, né? E vai para todos os seus amigos aí, nosso amigo Gilson Vargas, também a família, também aí o Carlos Preste, né? A turma toda aí da Boa Saúde, um abraço para vocês. Aí também pediu o Sentimento de Trovador, dá tempo, não vou rodar depois do Porcavé, né? O seu Zico que pediu Mentira desses Loucos, vamos rodar depois do Mentira desses Loucos, então, né? Seu Zico também. E a música sertaneja, Palavra do Homem, né? Que a dona Maria pediu para ela, para o Paulo, já fez a homenagem antes, né? Para todos os ouvintes, então. Vamos ouvir Ginete de Fronteira com o grupo Os Serranos.

Hino daí a música Palavra do Homem com Tião Goiano e Sidão, né? Lá para o nosso amigo Paulo, Dona Maria, que pediu essa música, né? Para todos os ouvintes que estão aí prestigiando o nosso programa nesse momento, ligadito conosco ainda, prestigiando o de casa, né? Lembrando então que hoje tem o restaurante Fela, que tem um almoço, e à tarde o baile com Sidney Alves. Hoje à tarde, então, no restaurante Fela, tá aí o convite para você. Mas vamos com mais uma música, né? Que é Lamento, Sentimento de Trovador, né? Que é a pedido do nosso amigo João Luiz, João de Lima, né? Que pediu. Depois do apoio cultural, ainda vamos encerrar o programa e deixar rodando a música que José Luiz Guedes pediu, né? Que é o Meu Reino Encantado, né, José Luiz Guedes? E não esqueci de ti, meu amigo. Tô aí lembrando. Grande abraço pro nosso amigo gremista aí, né? Sentimento de Trovador com saudoso Porca Velho.

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1: 11 horas e 49 minutos.
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0: Meu Deus, moçada, que eu já vou me embora, são 11 horas mais 49 minutinhos, mas antes vamos lembrando que o Mercado de Casa de Carne Copacabana está com uma promoção especial para hoje, né? 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Um abraço para o nosso amigo Daniel. E aí, no açougue, funcionário da padaria, ali do caixa também. Um abraço para todos vocês, tá vendo? E nós vamos então encerrando o programa, desejando a todos aí um resto de quinta-feira bem especial, o tempo está ficando fechado, nublado, né? Um pouco frio. E voltamos amanhã de manhã a partir das 9 horas com mais um programa de casa. Vamos deixar rodando com Daniela e seu pai, o Camilo, Meu Reino Encantado, que o nosso amigo José Luiz Guedes pediu para ele, para Fabiana, para o Jurandir Grade, para todos os vizinhos ali e todos os seus amigos, parentes, né? Dona Norma também. Vai ficar rodando, né, Zé Luiz? E depois, a pedido do Zico, então, com o Velho Milongueiro, É Mentira Desses Loucos, que é a música do Paulinho Micharia e do Velho Milongueiro também. Saludos, Milongueiro, né? Agradecer a todos que dão apoio cultural ao nosso programa e agradecer a você que está conosco todas as manhãs. Então fica um abraço do tamanho do Rio Grande. Desse amigo de você, o Jorge Vargas, e o patrão Ela de Riva, nos abençoe a todos nós. Voltamos amanhã a partir das 9 horas.
1: Ô Daniel, oi pai, você me convidou, eu não podia vir, mas deram um jeitinho lá e me trouxeram pra cá. Agora o que eu queria mesmo era cantar. Vamos cantar?
2: Vamos cantar, pai.

0: 11:59. 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
2: 12:29.
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0: Hora certa. 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
1: 12 horas e 48 minutos.
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9: Hora certa.
10: 13 horas e 1 minuto.
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17: 13 horas e 27 minutos.
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8: 13 horas e 53 minutos.

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17: Hora certa, 14 14h05.
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1: Hora certa. 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
2: 14 horas e 26 minutos.
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0: né, companheiro? Deus ajuda, hein?
1: As crianças.
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4: Para você, qual a definição de sucesso profissional? Eu já escutei algumas definições de sucesso profissional. Uma mais comum é ter dinheiro. Simplesmente por uma razão. As pessoas trabalham para ganhar dinheiro. As pessoas aceitam bem a ideia de trocar seu tempo por dinheiro. E com isso, elas valem mais ou menos, de acordo com o salário que recebem. Porém, outro grupo de pessoas considera ter sucesso profissional se fazem o que gostam, se têm paixão, se têm missão. E essas pessoas fariam até de graça. No entanto, tem um terceiro fator que é comum a esses dois grupos, o desenvolvimento pessoal. O mesmo que aprendizado. Quem quer dinheiro não se contenta somente com a parte financeira. Quem ama o que faz está em busca de saber ainda mais sobre algo que é tão apaixonante para ela. Ou seja, a busca para ser melhor é a parte crucial do sucesso profissional. Portanto, para ter e sentir o sucesso profissional, qual passo você pode dar hoje dando o melhor de você?
5: Eu sou Carol Tormena. Esse é o nosso encontro. Espero você.
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1: 14 horas e 50 minutos.
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8: Hora certa.
9: 15 horas e 4 minutos.
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0: precisa de mudança. Eu vou te dizer uma coisa, gaúcho velho. Time que tá ganhando, não podemos mexer. Se tá bom, deixa que vá, deixa acontecer.
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14: 15 horas e 27 minutos.
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9: 15 horas e 49 minutos.
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0: 15h58.
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13: Hora certa.
0: 16:04.
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1: Hora certa. 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
2: 16:22.
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0: 16:33.
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5: 16:48.
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1: Olá, eu sou o psicólogo Adilson Israel, CRP 07-34321, e temos agora mais uma pílula de psicologia. Nós sabemos que em muitas circunstâncias a vida do ser humano é cercada de fatores de risco e proteção, e nesse sentido não se tem muito o que acrescentar, já que alguns deles determinam maior perigo de que algo ruim realmente aconteça, enquanto que outros têm potencial de diminuir a ocorrência de prejuízos ou situações difíceis. E se olharmos pela ótica da nossa saúde e bem-estar psicológico e emocional, muitos são os fatores de risco e, que bom, também são muitos os fatores de proteção. Mas hoje vamos falar mais especificamente de um fator de proteção, o fator de proteção social. Sabemos que o próprio fator de proteção social em si é muito amplo, pois envolve muitas questões de políticas públicas, mas hoje vamos nos ater aos fatos que acontecem dentro dos pequenos grupos sociais. Isso porque a verdade é que é da natureza do ser humano viver em sociedade e estar inserido e integrado em um ou mais grupos. E dentre as inúmeras proteções que esses grupos podem nos proporcionar, está a proteção à nossa saúde e bem-estar psicológico e emocional. E é este um assunto bem em voga, haja vista tudo o que experimentamos nessa pandemia no tocante à perda de fatores de proteção social. Perdeu-se desde um bom dia mais afetuoso, um happy hour com os amigos, um chimarrão em família, até os ajuntamentos, fossem esses por ocasiões positivas, como festas e celebrações, ou por situações mais difíceis, como perdas e luto. Como vimos, os fatores de proteção social para a saúde psicológica e emocional são importantes ferramentas e podem nos ajudar de duas maneiras. A primeira delas como desenvolvimento humano e pessoal. Uma vez que os eventos sociais, por menores que sejam, como um cafezinho com os colegas, nos proporcionam um autoconceito positivo, fomentam a nossa competência social, melhoram a nossa autoestima, exercitam a nossa comunicação e facilmente nos trazem bom humor. A outra maneira dos fatores de proteção social nos ajudar são como suporte, seja para o enfrentamento das experiências estressantes ou mesmo na diminuição dos efeitos dessas experiências. Em ambos casos, os fatores de proteção social aumentam a nossa resiliência, nos deixam mais flexíveis, nos deixam mais sensíveis e compreensivos com as nossas próprias emoções e, por que não dizer, mais inteligentes e confiantes. Outro aspecto importante dos fatores de proteção social é que eles podem determinar o surgimento de outros escudos protetivos a serem utilizados em outros momentos, ou mesmo o fortalecimento de proteções que nós podemos ter com potencial apenas mediano. Então, o recado de hoje é para nós valorizarmos os fatores de proteção social, e mais ainda granjeá-los, diversificá-los. Na prática, isso quer dizer estarmos mais abertos para novas amizades, mais receptivos a ocasiões sociais e, na medida do possível, não desperdiçar oportunidades de ampliar o nosso círculo social, seja no trabalho, na escola, nas comunidades, nas igrejas, na sociedade em geral. Aproveite e lance mão dos seus fatores de proteção social. Abraço e até a próxima Pílula de Psicologia.
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8: Hora certa,
9: 17 horas e 7 minutos.
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0: 17h14.
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2: Pois é, Borges, e o comentário é que os três vêm bem a cavalo.
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1: Não só que montar, tem que cantar também.
2: Pode apresentar que eles já estão de pé no estribo.
1: Bueno, vamos lá então.
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15: 17 horas e 29 minutos.
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8: 17:54.
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1: Hora certa. 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
2: 18 horas e 1 minuto.
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10: Boa tarde, queridos filhos e filhas desta quinta-feira. Você sabia que existe um remédio para muitas feridas interiores? Chama-se perdão. É um bálsamo que cura, viu? Filhos queridos, vamos rezar exatamente isso nesta hora do Ângelus, ou da Ave Maria, ou da tarde, não importa. O importante é que você vai fazer o sinal da cruz e rezar em nome do Pai, do Filho e do Espírito Santo. Amém. Obrigado, Jesus, pela oportunidade que tem de estar em profunda sintonia contigo, Senhor. Mas, Jesus, o teu ensinamento de perdoar sempre é um mandamento muito difícil, Senhor. Um mandamento complicado. Porque a vida se encarrega de trazer muitos inimigos. É por isso, Jesus, que nesta tarde, com humildade, mas confiança, eu vos peço, me ensine a perdoar. Ajudai-me, Senhor, a perdoar meus inimigos. Ajudai-me, Senhor, a me libertar do mal que me fizeram, perdoando. Mas de modo especial, eu peço a intervenção de Nossa Senhora por essa situação tão difícil. E cada um traga presente uma lembrança, um nome, uma situação que te causa um mal tremendo. E reze comigo. Senhor, sozinho não posso perdoar. Eu não tenho força suficiente. Mas com tua graça, Senhor, na presença do teu Espírito e com o auxílio de Nossa Senhora, eu quero dar o perdão. Eu quero perdoar, Senhor. Que aqueles que me ofenderam sejam abençoados. Que aqueles que me desejaram mal sejam felizes. Que aqueles que tentaram me prejudicar sigam o caminho em paz. Mas Nossa Senhora, aquiete meu coração. Tire esse sentimento ruim, essa lembrança desagradável e essa dor que levo no peito. Ave Maria, cheia de graça, o Senhor é convosco. Bendita sois vós entre as mulheres e bendito é o fruto do vosso ventre, Jesus. Santa Maria, Mãe de Deus, rogai por nós, pecadores, agora e na hora de nossa morte. Amém. Nossa Senhora, ajudai-me a perdoar, porque é perdoando que eu me liberto, Mãe. Uma boa noite a todos vocês.
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12: 18:26.
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0: 18h33.
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5: 18:50.
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0: 19h21.
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1: Dezenove horas e 36 minutos.
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0: 19h46.
1: Carrego a Cruz de Lorena em simbolismo às missões, em devoção aos jesuítas, santos bugres e pagões, precursores de uma arte que ultrapassam gerações, me rendendo aos imortais que inspiram nossas

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13: Hora certa.
14: 20:04.
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0: 20:33.
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16: Hora certa.
17: 20 horas e 42 minutos.

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12: Hora certa.
13: 21:02.
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